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0: Thank you, respeito.
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0: Proud Boys.
1: Quem é que manda aqui nessa bodega, gente? O Brasil inteiro responde pra você, meu parceiro.
2: A gente assina
1: embaixo. Aumenta o som, que é sucesso.

0: Essa é a mais pura verdade, né, Fred?
1: Falou tudo, João Neto.
0: É o que é o mais certo, não tem jeito. É elas que mandam mesmo. E a gente tem que assinar embaixo, porque senão o couro come.
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Vamos aí! 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
1: E aí, MC Lan?
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1: É nós novamente.
0: 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Hoje eu estou no horário de verão.
1: Eu tô no Mandelão.
2: É o Lan e o Lucas Louco mudando o time do seu dia.
1: Acorda, bundão.
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1: Quem diria? 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

0: Mentiu, viu?
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0: prazer ter vocês aqui, viu?
1: Obrigada,
0: prazer,
1: gente.
0: Prazer demais, demais.
2: Pro coração se apaixonar, eu ofereço pra vocês aqui, ó.

0: bota pros grupos, gente!
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0: Jesus! Com vocês, eu vou até cantar um pedacinho de uma música, fala assim. É, fui mais um na sua vida. Gilberto e Gilmar!
1: Obrigado. Tudo bem? Boa noite, boa noite.
2: Boa noite.
1: Boa noite.
2: Boa noite.
1: Vamos lá, então. Música da saudade.
2: Vamos lá.

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0: Tati aqui comigo, que maravilha.
1: Obrigado, irmão.
0: Valeu, família. Deus abençoe vocês. Que lindo, ficou lindo. Deus abençoe.
1: Projeto lindo, abençoado. Muito obrigado pelo convite. Feliz e honrado por estar louvando com vocês aqui. Obrigado.
0: Gratidão nossa para vocês.
1: E não importa o que a gente esteja vivendo, se Deus está, está tudo bem.
0: Se Cristo está no barco, tudo vai bem.

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0: essa ligação covarde. Tô sabendo sim da sua grande novidade. Vai casar.
1: É amanhã, né?
0: Tô feliz.

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1: Tão mandando foto de vocês pra mim.

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0: Oi, Zezé.
1: Oi, Luciano.
2: Fala, Alexandre.
0: Vamos cantar uma música junto?
2: Vambora, rapaz. Que música?
0: Essa aqui, ó.
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2: Caramba, essa música é maravilhosa, Alexandre. Deixa comigo.
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0: irmão. Obrigado!
1: Maravilhoso!
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2: Mas aí, Alicia, o que é aquilo ali?
3: Aquilo é um cavalo.
2: Esse cavalo amarelo.
3: Vai estar na moda,
2: gente. Mas que moda, cavalo? Só tem bairro, rapaz.
3: A onda agora é o cavalo amarelo.
2: Mas então quer dizer que focinho de porco é tomada. Tô louco, então.

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0: Que moda é essa,
1: você tá doido, menino?
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0: Alô, alô, amigos, amigas de Laguna Carapã. Abraço especial para você, bom dia. Estamos começando então mais um programa Terra Sertaneja. Nesta terça-feira, né? Com cara de segunda. Ontem, feriado Dia das Crianças, dia de Nossa Senhora Aparecida para nós católicos. É um dia de folga, um dia de fazer a devoção aí à Nossa Senhora.
1: Foi difícil, né?
0: Hoje uma terça-feira com cara de segunda. Bom dia para você mais uma vez. Obrigado pela companhia, obrigado pela audiência. Joãozinho e você, vamos juntos então nesta manhã de terça-feira com muita moda boa pra você, hein? Olha, a sua participação é muito importante pra gente, viu? Participe com a gente, peça a sua moda, peça a sua música. 99997-1049. 99997-1049 é o telefone que você pode. Você deve participar com a gente, tá bom? Participe conosco aí, pedindo a sua música, pedindo a sua moda. Eu já vou agradecendo então as presenças, né? As pessoas que já estão com a gente nesta manhã. Eu quero mandar um abraço muito especial lá pro nosso amigo Hilário, pra dona Sueli, pro Ivan. Estão ligadinhos com a gente já nesta manhã. Aquele abraço muito especial. Bom dia, obrigado por esta maravilhosa audiência, esta maravilhosa companhia. Olha quem está com a gente também. Quem está com a gente também deixa me ver aqui. É a Dona Gilda, o seu João Barbosa, curtindo o programa com a gente. Um abraço muito especial, hein, pra vocês que estão ligadinhos com a gente aí, tá bom? Beleza? Bom dia, Dona Gilda, obrigado pela audiência, obrigado pela companhia, seu João Barbosa também. Eu vou mandando um abraço lá pra São Miguel do Oeste, Santa Catarina, lá pro nosso amigo Evelásio. A Dona Gilda pediu uma do Renan e Raí, né, Dona Gilda? Vamos tocar já então, né? Vamos tocar já, abrindo o programa com o Renan e Raí hoje. E eu mando um abraço, bom dia lá pro Evelásio. Bom dia, meu amigo Joãozinho, toca a música do Rick Renan. Ela é demais. Tá bom, então vamos tocar pra você daqui a pouco, beleza? Obrigado pela companhia, obrigado pela audiência. Vamos então, já começando o programa, né? Vamos pra perder tempo não, né? Pra perder tempo não. Vamos então começando mais um Terra Sertaneja pra você. Agradecendo aí a todos vocês que estão já ligadinhos com a gente, né, Dona Gilda?
2: Bom dia. Hoje nós tocamos do Renan aí, pá. Cresci, aniversário dela
0: hoje. Cresci, aniversário dela hoje, maravilha.
2: A sogra, do sogro, o irmão.
0: Tá bom.
2: Meus filhos.
0: Ok.
2: Na hora do aniversariante, parabéns pra ela.
0: Vamos tocar os parabéns pra a Cleci, né? Cleci de aniversário hoje, a nora da dona Gilda, né? Então vamos cantar os parabéns pra Cleci aí no momento do aniversariante, beleza? Obrigado, dona Gilda, pela audiência, obrigado pela companhia, seu João Barbosa também sempre conosco, aquele abraço muito especial. Vamos então de moda, 5:04. Chorei no sinal. É o Renan Raí abrindo mais um Terra Sertaneja. Nesta terça-feira e chuva, hein? Canta chuva. Maravilha. Bom dia pra você.

0: isso aí, Rick e Renner. Saudoso Rick e o Renner. Ela é demais. Lá pro nossa amiga Velázio. Lá em São Miguel do Oeste, Santa Catarina. Grande abraço, Velázio. Bom dia. Ouvimos também Chorei no Sinal. Com Renan e Raí. Foi lá pra Dona Gilda. Dona Gilda pediu, ofereceu aí pra Cleci, né? Aniversário de hoje, a Nora Cleci, também toda a família que acompanha a nossa programação. Um abraço lá pro seu João Barbosa também, ligadinho com a gente aí, curtindo Terra Sertaneja. Bom dia.
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0: Muito bem, olha a hora certa, agora são 5 horas 12 minutos.
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0: 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Mirelle Lingerie. 5h14 agora.
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0: Ok, agora 5h14, confirmando a hora certa para você não perder sua hora, hein? Vamos então para a sequência, vamos agora para o nosso

0: apoio, né? Eu voltamos daqui a pouquinho. Eu volto já e volto com Moda Bonita pra você. Bom dia.
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7: Muito bem, de volta com a programação do Terra Sertaneja para você nesta terça-feira. Um abraço especial para você que curte a nossa programação. Pessoal lá da Pastelaria Avenida. É, cadê esse povo? Um abraço especial lá pra Elisa, pro Tiné, nosso amigo Tiné, e também a Giovana, todos aí da Pastelaria Avenida ligadinhos com a gente, aquele abraço especial. Hora certinha, 5 horas e 22 minutos. Vamos de modão então, né? Vamos de moda bonita aqui na nossa programação. Você quer escutar moda, escutar música. Chegando então aí o Goiano e Paranaense, o poder do Criador.

0: É isso aí, o poder do criador com o Goiano Paranaense, música bonita aqui na nossa programação. É um clássico, não clássico, é do sertanejo. Olha a hora certa, agora são 5 horas e 25 minutos.
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0: 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Olha, vamos aproveitando, já falando então de carteira perdida aí, né? Foi perdida então no dia 2, olha só, dia 2 de outubro, foi perdida ali na região central de Laguna, aí no centro da cidade. Havia então documentos e cartões em nome de Clarice Carlesso Espessato. Caso alguém encontrou, venha encontrar, por favor, entre em contato com o telefone 679-9958-1679. Será recompensado. Hora certa, 5 horas 27 minutos.
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0: Vamos então para o nosso apoio. Volto já, hein? E volto com moda bonita para você na manhã.
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Muito bem, são 5h32 agora, 5 horas 32 minutinhos. Vamos agradecendo a sua presença, agradecendo a sua participação. Manda um abraço especial lá para Célia. Célia Bogado, tá ligadinha com a gente, tá curtindo a nossa programação. Um abraço aí para Célia, pro Rafael Souza, para Stephanie, todas as manhãs ligados com a gente. Bom dia, João, tudo bem? Gostaria de ouvir a música Oração pela Família. Ótima semana para todos nós. Que Deus nos abençoe. Amém, muito obrigado. Ótima semana então para você, para tua família. Deus nos abençoe sempre, né? Um abraço aí para a Célia, obrigado pela companhia, obrigado por estar conosco e curtindo a nossa programação. Agora são 5 horas e 33 minutinhos, reforçando então, reforçando a hora certinha para você. Aí nós vamos agradecendo então o pessoal que está trabalhando, né? O pessoal que já está no trabalho e curtindo nosso programa. Muito obrigado por estar aí ligadinho com a gente, tá bom? Você que está em casa ainda, de boa, numa boa, ainda

estendendo o feriadão. Aquele abraço especial pra você também, tá bom? Bom dia, obrigado pela companhia, obrigado pela audiência. Então vamos de música, né? Vamos de música, vamos atendendo a Célia. A Célia Bogato tá pedindo aí a oração pela família, né? Um abraço aí pra toda a família que nos ouve que nos, e curte a programação do Terra Sertaneja. Vamos mandando aquele abraço especial também lá pro nosso amigo Teno. O Teno lá em São Miguel do Oeste, Santa Catarina. Um abraço aí pro Teno, pra Cleis, pro Jardel, pra Aline. Todos os dias ligadinhos aí com a gente. Bom dia. Bom dia também pro Tiné, meu amigo Tiné. Também toda a família, todos que estão ligadinhos com a gente lá na Pastelaria Avenida. Bom dia, Joãozinho. É isso aí, um abraço especial pra todos aí da Pastelaria Avenida. A Elisa, também a Giovana, todos que estão curtindo o programa aí, né? Ele quer ouvir, Prefácio, João Carreiro e Capataz. Beleza, beleza, Tiné, um abraço, meu irmão, bom dia. Começando aqui, então, atendendo a nosso ouvinte de todas as manhãs, a Célia Bogado. Um abraço aí pra Célia, um abraço aí pro Rafael, pra Stephanie. Alain Eladim, coração da família. Bom dia pra você.

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0: É isso aí, João Carreiro e Capataz. Música bonita pra você, foi lá pro Tiné, foi lá pra Elisa, foi lá pra Giovana, foi pra todos aí da Pastelaria Avenida, ligadinhos com a gente, curtindo a nossa programação. Bom dia pra vocês aí todos, né? Toda a moçada aí da Pastelaria Avenida. Aí nós ouvimos também Alain Aladim, oração da família. Foi lá pra Célia Bogado, foi lá pro Rafael, pra Stephanie, obrigado pela audiência. Obrigado aí pela participação. Agora são 5 horas e 43 minutos.
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0: 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Olha só, a catequese, a coordenação da catequese de iniciação à vida cristã comunica que as inscrições para as crianças na idade de 9 anos ou a completar até o início de março de 2027 estão abertas, viu? Estão abertas, vão até o dia 12 de novembro. Neste mesmo período, vamos inscrever também crianças para a infância missionária na idade de 5 anos. E para catequese de adultos a partir de 16 anos. Levar cópia de certidão de nascimento e de batismo. Os atendimentos serão de manhã e à tarde, de terça a quinta-feira. De manhã das 8 às 10 e à tarde das 13 às 15 horas. Valor da inscrição, R$20. 5545.
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0: É isso aí, vamos então agradecendo a sua participação, sua presença aqui na nossa programação. Muito obrigado pela companhia, pela audiência. Dando um bom dia lá para Cleia Moura, nosso ouvinte de todas as manhãs, a Cleia Moura ligadinha com a gente. Obrigado, Cleia. Um abraço aí para o Sadir Triques, né? E também o Rafael Moura Triques, também ligado aí com a gente, né? Curtindo a nossa programação. Bom dia. Olha só, daqui a pouquinho tem moda boa aqui no programa, hein? Aguarde só um minutinho.
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3: Muito bem, agora 5h49, agora 5h49, muito bom dia para você que está aí ligadinho com a gente, nos acompanhando nesta manhã de terça-feira. Aquele abraço especial para você, bom dia, é uma terça com cara de segunda, né? Agora 18 graus em Laguna Canapá, segundo clima tempo, tô mandando um bom dia lá pro Zeca Senso e pra Dona Clarice. É, o Zeca e a Dona Clarice estão ligadinhos com a gente. Muito obrigado pela companhia, obrigado pela audiência. Tomando aquele chimarrão, né, Zeca? E curtindo Terra Sertaneja. Esse batidão da viola, esse tinido da viola gostoso. É só aqui, hein? Só aqui no Terra Sertaneja pra você nesta manhã gostosa, né? É chuvosa, a madrugada foi de chuva, né? Muita chuva ontem. A caminhada foi com chuva. Eu infelizmente não pude ir. Não teve, este ano não teve jeito. Com chuva e complica tudo, né? Olha então de moda, bola de música. Deixa eu mandar um bom dia. Ele não apareceu hoje ainda, mas vai aparecer agora com certeza. Com certeza ele aparece agora. Alô, Chico Sense. Um abraço aí pro Chico, pra Simone. Abraço pra Agatha, pra Agnes. Todos os dias estão ligadinhos e estão curtindo a programação, né? O Chico tá quietinho. Quando essa música começa. Ô, João, bom dia. 5h51.

0: Muito bem, 5h55, 5 horas e 55 minutinhos. É, ouvimos aí meu lugar é aqui, com o Peão Carreiro e o Silvano.
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0: 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Vamos então já encerrando a primeira hora, a primeira parte da programação do Terra Sertaneja. Agradecendo a sua participação, a sua presença. Um especial para você que está curtindo o programa conosco nesta manhã.
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0: Vamos então aí para o nosso. Vamos agora para a reflexão do Evangelho com o padre Flávio Alencar. Daqui a pouquinho também tem o horário eleitoral gratuito, obrigatório. Então daqui a pouquinho também o horário, 10 minutinhos apenas. E nós voltamos logo após, tá bom? Aguarde só um pouquinho que a gente já volta. Bom dia para você. Muito obrigado pela esta companhia maravilhosa. 5h55.

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1: Olá, ouvintes da Rádio Interativa FM, aqui é o Padre Flávio, lhe desejo paz e bem. Estamos repetindo o Evangelho de cada dia. Hoje, terça-feira, dia 13 de outubro, dentro da 28ª semana do Tempo Comum. O Evangelho é segundo São Lucas, capítulo 11, versículos 37 a 41. Naquele tempo, enquanto Jesus falava, um fariseu convidou-o para jantar com ele. Jesus entrou e pôs-se à mesa. O fariseu ficou admirado ao ver que Jesus não tivesse lavado as mãos antes da refeição. O Senhor disse ao fariseu: Vós, fariseus, limpais o copo e o prato por fora, mas o vosso interior está cheio de roubos e maldades. Insensatos! Aquele que fez o exterior, não fez também o interior? Antes, dai esmola do que vos possuís e tudo ficará puro para vós. Palavra da salvação. Queridos irmãos e irmãs, os fariseus eram totalmente apegados aos formalismos religiosos e preocupavam-se apenas com a pureza ritual, ou seja, externa, enquanto negligenciavam a pureza verdadeira, aquela que brota do íntimo de cada ser humano. Jesus os confronta para mostrar-lhe o que realmente importa para Deus Pai. Não são as oblações que nos tornam puros ou impuros, ou seja, os tipos de coisas que fazemos para nos purificar, de sacrifícios, mas

nossas intenções, para mostrar concretamente o que isso significa. Jesus dá um exemplo claro, a esmola. Que valor tem o lavar-se e purificar-se exteriormente antes de um banquete, se somos incapazes de partilhar um pouco daquela comida servida com o irmão que passa fome? Que sentido tem falar de amor e louvar a Deus se formos insensíveis à dor e à pobreza de tantas pessoas bem próximas de nós? Questionamentos que nos devem fazer refletir muito, hoje e sempre, sobre o modo como vivemos a nossa fé e, sobretudo, a caridade. Porque a fé sem obras é morta, como diz São Tiago. Deus te abençoe.

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0: 6:11, de volta com a programação. Logo após o horário litoral gratuito e obrigatório, também ouvimos o padre Flávio Alencar e a reflexão do Evangelho do dia. Hoje terça-feira, dia 13 de outubro de 2026. Bom dia para você que está ligadinho com a gente, muito obrigado pela companhia, você que está comigo desde as 5 horas, muito obrigado por esta maravilhosa audiência, para você que está chegando agora, seja bem-vindo, vamos juntos da manhã, com muita moda boa. Joãozinho e você, vamos juntos, né? 99997-1049, 99997-1049, participe com a gente pedindo aí sua moda, sua música. 6:12, agradecendo a presença e a participação dessa moçada que está sempre com a gente nas manhãs. Um abraço especial lá pro Marco Baterista. Alô, Marco! Obrigado por estar com a gente, meu irmão. Marco Baterista sempre com a gente nas manhãs, curtindo a programação do Terra Sertaneja. Bom dia, Marco. Como é que está? Tudo certinho? Tudo beleza? Tudo maravilha? Oi, Marco Baterista. Oi, Marco. Bom dia pra você. Oi,
1: bom
0: tudo
1: dia,
0: bem?
1: Joãozinho.
0: Bom dia.
1: Aqui é o Marcos, baterista.
0: Beleza, meu irmão?
1: Toca aquela pra nós.

0: Franquito Lopes, o índio apaixonado.
1: Ah, tá o índio apaixonado. Tá beleza,
0: ofereço então. Ofereço pra todo de Laguna.
1: Tá bom,
0: obrigado,
1: então, meu irmão.
0: Meu amigo.
1: Beleza.
0: Deus abençoe.
1: Deus abençoe a você também. Muito obrigado pela companhia e pela audiência, meu amigo. É o Marco baterista.

Ok, vamos fazer o seguinte, vamos ouvir então aí, ó, Teodoro e Sampaio, momentos felizes, e já tocamos então a moda do nosso amigo Marco Baterista, daqui a pouquinho, Marco. Momentos felizes, Teodoro e Sampaio pra você na manhã.

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0: de Paulo. De Paulo e Paulino, participação do Leonardo, o Ladrão, música bonita pra você na manhã. Ouvimos também o Franquito Lopes, Coração Prisioneiro. Foi lá pro nosso amigo Marcos baterista. Obrigado, Marcos, pela sua participação, tá bom? Bom dia pra você. E nós ouvimos também aí o Teodoro Sampaio, Momentos Felizes. Começando e abrindo mais uma sequência aqui na programação do Terra Sertanejo.
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0: Ok, então são 6 horas e 24 minutos.
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0: Muito bem, 6 horas 26 minutinhos, agora 6h26, muito bom dia pra você que acompanha a gente, um abraço lá pro Bruno Dal Bosco, é a Arlete, toda a moçada lá do Bruno Peças e Serviços, sempre com a gente nas manhãs, ligadinhos aí, curtindo o programa Terra Sertaneja, bom dia Bruno, bom dia Arlete, manda um bom dia também lá pro Osmar Carlesso, alô Osmar, alô Lúcia, bom dia, tomando aquele chimarrão e curtindo o programa com a gente, aquele abraço muito especial. Manda um bom dia também lá pra Dourados, lá pro Hélio Espíndola. Bom dia, João. Feliz terça-feira. Deus abençoe você também, tá bom? Hélio Espíndola, bom dia. Bom dia também pro Robson HWH. Grande abraço, Robson. Obrigado pela companhia. Eu mando um bom dia especial também lá pro Antoninho Zadroski. Bom dia, Joãozinho. Abraço aí pra você, Antoninho, pra Sandra também, né, que nos ouve todas as manhãs. Aquele abraço muito especial. Aí o Paulo Eft, né, o nosso amigo Paulo Eft, ligado com a gente, curtindo a nossa programação. Obrigado, viu, Paulo? Paulo Eft, também a Clery, todos os dias ligadinhos com a gente. Aquele abraço especial. Toda a moçada lá da secretaria, né, o Paulo é o secretário de infraestrutura de Laguna Carapã. Abraço a todos lá da secretaria que nos ouve também, são aí curtindo o Terra Sertaneja na manhã.

0: Muito bem, vamos mandando então um abraço especial também lá pra Genilda, lá do Bocajá, ligadinha com a gente. Daqui a pouco o seu áudio, tá bom, Genilda? Daqui a pouquinho, tá bom? Um grande abraço pra você, obrigado por estar aí ligadinha com a gente lá do Bocajá, curtindo Terra Sertaneja. Aquele abraço muito, muito, muito especial.
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0: Chico Rei, Chico Rei Paraná, tá com raiva de mim. Nós ouvimos também João Paulo Daniel, O Cheiro Dela. E a primeira desta sequência é Crioulo dos Pampas. Nego Bom Não Se Mistura. 6:37. Eu vou agradecendo a presença e a participação do Ademar, Ademar Pneus, lá de Dourados, tá ligadinho com a gente. Bom dia, Joãozinho, bom dia pra você também, tá bom, Ademar? Ademar Pneus de Dourados, curtindo a nossa programação. Dona Diva também, ela tá ligadinha com a gente. Bom dia, obrigado pela companhia. Agora são 6:38.
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0: 2384 é com Carlos Henrique. Olha, foi perdida uma carteira no dia 2 de outubro, viu? No começo deste mês foi perdida uma carteira aí no centro da cidade, aqui no centro de Laguna Carapã. E dentro havia documentos e cartões em nome de Clarice Carlesso Espessato. Se alguém encontrou ou vier a encontrar, por favor, entre em contato pelo telefone 679-9958-1679. Será recompensado, hein? 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Olha um recadinho da catequese. Olha, a coordenação da catequese de iniciação à vida cristã comunica que as inscrições para as crianças... Para as crianças na idade de 9 anos ou a completar até o início de março de 2027, estão abertas, viu? E vão até o dia 12 de novembro. Então, neste período, estaremos inscrevendo também crianças para a infância missionária na idade de 5 anos e para catequese de adultos a partir de 16 anos. Leve cópia de certidão de nascimento e de batismo. Os atendimentos serão então de manhã, de terça a quinta, das 8 às 10, à tarde, de terça a quinta, das 13 às 15. E taxa de inscrição, R$20. Muito bem, 6 horas 41 minutos.
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0: 6 horas 41 minutinhos, 6h41. Muito bom dia para você que acompanha a gente na manhã. Aquele abraço muito especial. Um abraço então lá para dona Júlia, tá ligadinha com a gente. Vamos ouvir o áudio da dona Júlia, né? Que está com a gente, está curtindo a nossa programação. Muito obrigado pela companhia, pela audiência, tá bom? Dona Júlia Franco. Quem está com a gente também ligadinha e curtindo a nossa programação é a Ruth Gonçalves. Bom dia, Ruth. Bom dia também. Bom dia também pro Ademir, né? Ademir também está curtindo nosso programa. A R. Variedades? É isso aí. A R. Variedades lá com a Ruth e com Ademir ligadinhos com a gente.
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0: Obrigado pela companhia, tá bom? Bom dia pra vocês aí também, tá bom? Cuidado, abraço aí, moçada da AR.
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0: Agora são 6 horas e 42 minutinhos, 6h42. Vamos pro apoio e a gente volta daqui a pouquinho atendendo a Genilda, atendendo a dona Júlia e atendendo você que está aí ouvindo, curtindo a nossa programação.
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10: Muito bem, de volta com a programação, 6h48, 6h48, vamos aí a parabenizar os aniversariantes de hoje. É, e tem a Cleci, né, Cleci? A nora do seu João Barbosa e da dona Gilda. Dona Gilda aí parabenizando a Cleci pelo aniversário hoje, né? Abraço especial pra Cleci, abraço especial pra todos os aniversariantes de hoje.

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0: Parabéns, parabéns, parabéns, então, a Cleci, a todos os aniversariantes de hoje. Parabéns, felicidade, muitos anos de vida. É o que deseja a sua Rádio Interativa FM e o programa Terra Sertaneja. Às 6:49, 6:49, vamos dando sequência pra música sertaneja, né? Um abraço especial lá pro nosso amigo Tarciso. Alô, Tarciso, bom dia pra você, bom dia pro Tarciso, pra Elisângela, pro Luiz, pra todos lá da Vitória, Vitória Variedades, né? Aquele abraço muito especial. Agora são 6:50, faltam 10 minutinhos para as 7:00. Um abraço lá para a dona, deixa eu ver aqui, a dona Júlia, né? Dona Júlia, ligadinha com a gente, obrigado pela participação, tá bom, dona Júlia? Obrigado pela audiência. E também um abraço especial lá para a Genilda. Genilda tá ligadinha com a gente, lá do Bocajá. Bom dia, Genilda. Como é que está você? Tudo bem? Tudo certinho? Bom dia, Genilda.
2: Bom dia, meu amigo.
0: Bom dia.
2: E tá tudo bem, graças a Deus.
0: Que maravilha.
2: Toca uma música pra mim, um Felipe Falcão.
0: Felipe Falcão, tá bom.
2: Aí você escolhe um aí, tá bom?
0: Beleza.
2: Pra você do rádio.
0: Beleza.
2: E pra todos que estão ouvindo o programa.
0: Tá bom.
2: Vou tentar escutar um pouco. Agora que eu fui ver, minha bateria tá no finalzinho da vida.
0: Que dói.
2: Vou escutar um pouco.
0: Dá tempo. Coloca pra carregar, deixa pra carregando e ouvindo o programa.
2: Fica,
0: não tem problema.
2: Meu Joãozinho, tchau.
0: deixa no aplicativo aí, deixa no aplicativo da rádio e coloca pra carregar. E vai curtindo a nossa programação. Olha só, Felipe Falcão. Olha, você pediu, você me deu a chance de escolher. É lógico, né, que eu ia escolher essa. Felipe Falcão, tô indo embora. Vou ficar por aqui ainda um pouquinho, beleza? 6:51.

Bom dia, bom dia. Quero a música Ponto G. Ofereço pro meu amor, ofereço pro Gilmar, pra Lili, José Adriano, pra todos vocês.

É de Brito Samuel.g. Foi lá pra dona Júlia. Obrigado, dona Júlia, pela participação. Oferecer promoção para toda a família lá do Rio Grande do Sul, né? Lá pro Gelmar, pra Aline, pro José Adriano. Um abraço especial a todos lá do Rio Grande do Sul, acompanhando, curtindo a nossa programação. Obrigado pela companhia. A Genilda também com a gente, já ouviu o Felipe Falcão, tô indo embora. Ela disse que a música é top, a música é legal mesmo, bacana. Obrigado, Genilda, grande abraço a toda a moçada do Bocajá, bom dia. Ó, bom dia também lá pra dona Albaniza Rodrigues, lá na Central, curtindo o programa com a gente. Aquele abraço muito especial, dona Albaniza. Obrigado pela companhia, beleza? Sempre com a gente nas manhãs. E o meu amigo Antônio Rodrigues, lá no Bonfim, também tá com a gente, tá curtindo a nossa programação. Bom dia, meu amigo Joãozinho. Bom dia pra você, Antônio. Obrigado por estar com a gente, tá bom? Um abraço muito especial pra você. Agradeço muito toda essa moçada, todo esse pessoal aí que está com a gente todas as manhãs, né? Aquele abraço muito especial. Muito obrigado por esta maravilhosa audiência e esta maravilhosa companhia. Saúde, ouvindo a música, Rio Negro, Solimão e Saúde e Paz. Quer dizer que chegamos ao final de mais uma edição do Terra Sertaneja. Amanhã é quarta-feira, olha só. Amanhã já é quarta-feira. Começando agora, amanhã já é quarta-feira. Ah, então amanhã, a partir das 5 da manhã, estaremos juntos de novo, se Deus quiser, com mais uma edição do programa

terra sertaneja. Na sequência tem show da manhã com a Sara Cristina e o Antônio, daqui a pouquinho a partir das 7 horas. Que você tenha uma ótima, excelente, abençoada terça-feira. Aquele abraço. Espero você amanhã, hein? A partir das 5. Tchau, tchau.

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1: 7 horas e 11 minutos.

0: Bom dia, estamos chegando!
1: Bom dia pro sol da manhã, bom dia pros homens da terra. Bom dia.
0: Hoje, terça-feira, dia 13 de outubro.
1: Bom dia pra quem não faz guerra. Bom dia.
0: Bom dia para você que está acordando agora, para você que sintonizou agora, você está na 104,9 Interativa FM de Laguna Carapã.
1: Bom dia para toda criança.
0: Bom dia para as crianças, bom dia para as mulheres, bom dia para os homens, bom dia para todos nós.
1: Bom dia.
0: Bom dia pra você do sítio, das chácaras, das fazendas, estão ligadinhos?
1: Bom dia pros homens da terra.
0: O nosso show da manhã começa agora. E recebo o meu abraço da Sara Cristina.
2: Pastor Antônio, que Deus abençoe a todos vocês e a todos nós, né?
1: Bom dia, ó Mãe Natureza.
0: Que você tenha um ótimo e abençoado dia.

Vamos estar orando para que Deus venha abençoar cada vez mais o nosso e o seu dia, né? Maravilhoso, eterno Deus, nós, Senhor, estamos aqui nesta manhã, não sabemos, Pai, Filho e Espírito Santo, a necessidade, os problemas, a dificuldade de cada um, mas Tu conheces, Senhor, e Tu pode operar na dificuldade, Senhor, no desemprego, no bem material, na doença, Pai. Tu é o Deus que servimos, Senhor, Deus de Abraão, Isaac, Jacó, Deus que operou no passado, é o mesmo Deus que opera no presente e vai operar sempre no futuro, meu Deus. É nesse Deus que nós cremos e temos que continuar crendo, não, Senhor, em nome de Jesus, Pai, desfazendo, Pai, nem desconfiando, nem desobedecendo, Pai, da Tua santa palavra, do Teu santo amor, do Teu santo Espírito, Senhor, que Tu venha abençoar cada um que tem fé e que venha necessitar desta palavra, desta oração, Pai, porque como servo do Senhor nesta terra, nesta manhã, eu passo, Senhor, esta mensagem do Senhor, que as bênçãos do Senhor sejam distribuídas a todos aqueles que creem, Pai, Filho e Espírito Santo. Amém, amém.

telefone já está liberadinho pra você. 9997-1049. 9997-1049. Manda pra mim sua mensagem, seu bom dia. E você tem uma ótima terça-feira e começo de semana ainda, né? A semana muito abençoada.

companhia. Bom dia. A primeiríssima de hoje, os serranos. Casamento de Doralice. Vamos esquentar os pés um pouquinho, né? Com essa chuva maravilhosa, esse tempinho bom. Aproveite esse tempinho agora, hein? Porque daqui uns dias vem um sol que vocês vão reclamar até não querer mais, que eu sei. Bom dia, 7h19.

Os Serranos, o Casamento de Doralice. E aí, meu bem, o que se comemora no dia de hoje? Hoje, dia 13 de outubro, se comemora o Dia Nacional do Fisioterapeuta e o Terapeuta Ocupacional, né? O Dia Internacional também para da Redução de Desastres e o Dia Mundial de Trombose. Eu sou o terapeuta ocupacional, né? Então hoje é meu dia, hein, meu bem? E quero mandar também um parabéns para a nossa querida Ana Paula, que é fisioterapeuta ali da PAI, né? Bom dia, Ana Paula! Parabéns pelo seu dia, viu?

0: E a chuva cai lá fora. Agora está fazendo 19 graus aqui na nossa laguna.
1: Fica aqui dentro. Chuva lá fora, né? Não pinga aqui dentro, viu?
0: Pinga, ninguém. Procurar aquele lá.

sobre as datas comemorativas. O dia do fisioterapeuta e do terapeuta ocupacional, que eu sou, homenageia os profissionais responsáveis pela reabilitação física e funcional. O Dia Internacional para a Redução de Desastres, data da ONU, voltada para conscientização sobre a prevenção de desastres.

0: em chove lá fora e não pica aqui dentro. Menina nova é muito bom, mas olhando o tempo.
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2: Essa friazinha, né? Meu Deus. Um cafezinho quente, com leite quente.
0: Já tá dando serviço pra mulher, olha. Pensa.
1: Qualquer raça.
2: Aqui não tem pinhão, né?
0: Não. Tá... Só é fim do ano. Fim do ano tem.
1: Não,
0: só no Natal.
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0: Os mercados.
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2: Embaixo do pé, cara. Você acredita que nós chegamos a catar? Catar sem subir em pinheiro nem nada. 5 sacos de pinhão é de dois pés, assim, um pra lá e um pra cá. 5 sacos de pinhão em 2 sacos.
0: Quem é,
2: né? Época de pinhão.
0: Quem gosta, né? Eu não gosto.
2: É uma

0: sabe o que é bom.
1: Em casa cedo logo fica.
2: Eu não como.
0: Não come sopa paraguaia, não sabe o que é bom.
2: É, isso que eu ia falar. Ele não come sopa paraguaia, não gosta, não sabe o que é bom, né? Ele só vem falar de pinhão. Rapaz, que ia trocar o sopa paraguaia por pinhão?
0: Meu Deus.
2: Deus é

0: sala. Aí nós fomos pra cozinha, né? Quando chegou na cozinha, assim, ele mirou assim as mãos assim pro fogão e falou assim: e este é o fogão a lenha. Eu olhei e falei: misericórdia, ele tá achando que eu vou fazer alguma coisa aqui? O dia que eu tiver a oportunidade, vai ser a primeira coisa que eu vou derrubar, vai ser o fogão a lenha. Mas nós vendemos o sítio antes de eu derrubar o fogão a lenha. Pra quem comprou, gostou, né? Deus me livre, dentro da cozinha.
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0: Deus é mal. Imagina, eu olhava assim pra cima, o teto era preto.
1: Nesta casa tem gira. PVC branco, não, preto não.
0: Era marrom. Preto.
1: Marronzado.
0: Preto. Preto. Preto e fumado. Tem alguém que eu adoro. Olha só, ó a música que você pediu, ó.
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0: Deus é mais, esse negócio de fogão a lenha.
1: Essa, pra quem tem, esse negócio da cantinha, meu Deus.

Então, também continuando aqui falando. Hoje é Dia Internacional para a Redução de Desastres, desastres naturais. Mas antes. Parabéns pra você que está fazendo aniversário hoje, dia 13 de outubro. Hoje é o seu dia. Feliz aniversário, saúde, paz, amor, alegria, irmão, no coração. Muitos mimos, muitos presentes, muito carinho por todos. Desejamos pra você um feliz aniversário.

0: vamos ao apoio comercial e já já estaremos de volta.
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0: mandar meu bom dia aqui para o Hélio Espíndola. Ele diz, bom dia. Feliz terça-feira, Deus abençoe. Chovendo aqui em Dourados. Aqui também uma chuva cai lá fora, hein, seu Hélio? Muito obrigado pela sua participação, viu? Deus abençoe seu dia. Seu Hélio Espíndola está participando através da nossa live no Facebook.
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0: E o nosso telefone está liberadinho. O que, que aconteceu com vocês hoje? Não mandaram bom dia pra mim. Ninguém mandou bom dia pra mim. E nem pro Antônio. E pra cá? 9997-1049.
1: Nossos amigos.
0: 9997-1049.
1: Deixa com a gente, Mazinho.
0: A gente dá aquela desculpa porque tá chovendo, né?
1: Tá desturrando.
0: Mas estou esperando o meu bom dia do Antônio.
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0: A Rutinha, bom dia, meu amor. Bom dia, Sara e Antônio, bom dia.
2: Boca. Bom dia, dona Ruth. Deus abençoe grandemente seu dia e sua família.
0: Aí sim, dê valor, hein, Ruth?
2: Este dia chuvoso e abençoado, que seja chuva de bênção na vida de vocês também.
0: Amém. E aí gostei, hein?

0: Esses dias nós não viemos, né? Fomos lá em Ponta Porã. E pensa que essa música não saía da nossa cabeça. Tanto que a gente toca aqui.
1: Obrigado pelo convite, mas e Luciano?
0: Sai daí, toca, Tatu, Tatu, sai da toca.
1: Toca, Tatu.
0: 7 horas e 42 minutos.

0: Vamos falar então sobre as datas comemorativas. Hoje, Dia Internacional da Redução de Desastres Naturais. Fala aí, meu bem. Sobre os desastres naturais, você que tem mais conhecimento que eu.
1: Você quer falar das partes mais afetadas, como o Sul, Rio Grande do Sul?
0: Ontem foi feio lá, né? No Rio Grande do Sul, né?
1: Eu diria que lá, para a gente conhecer a região um pouco mais, né? Estado, a região do estado. Vamos dizer assim, Sul, incluindo Paraná, Santa Catarina, Rio Grande do Sul. Mas o Sul, né, lá. Eles usam muitas represas gigantescas para várias fazendas, né? E pelas plantação de arroz nas baixadas, construção mais perto das lavouras. Enfim, eles querem aproveitar, como se diz, tempo e ganhar dinheiro, né? E ganhar tempo e dinheiro. E nisso daí se lascaram, porque não pensaram que um dia a natureza poderia se revoltar, como agora, né? Que antigamente ela não era revoltada tanto assim, né? Acho que 80, 100 anos atrás deu umas tragédias lá assim, mas não foi tanto como agora. Então eles foram tudo se dando bem, cada vez uns construindo ali, aqui, acolá, e assim prosseguiu. E hoje estão pagando preço. Não que seja um castigo, na verdade, foi mais

0: preguiça também, né? Foi mais amenizar. Queria amenizar o tempo, né? Como se diz, ganhar tempo e dinheiro, né? E aí é onde dá as enchentes hoje, o rio Guaíba, os outros rios estouram, né? As caixas vai para as represas também estouram, não suporta, né? E assim vai inundando. Vai inundando tudo. Grandes represas, não suportam grandes quantidades de água, porque os rios estouram, enche as caixas, vai para as represas, estouram também, né? E vira aquele mar, né? Então, não vou dizer que estão pagando o preço, mas estão na consequência daquilo que fizeram, planejamento errado, vamos dizer. As construções nos lugares errados, não esperando uma tragédia aí da natureza, né? E a natureza, enfim, só está querendo tomar o que é dela, né? Vai agindo. E assim é quem constrói nas beiras de mar, nas baixadas, né? Que é tudo baixada. E às vezes vem uma onda lá mais desfavorável, pronto. Dá as tragédias, né? Então, todos têm que ter uma precaução de tudo, né? Hoje, as pessoas que constroem, por exemplo, tá certo, o terreno é mais barato, às vezes pega até de graça, tá lá abandonado, em pé de morro, beira de... no morro, por exemplo, nas favelas. Favela é terra de ninguém, ninguém tem documento de nada, é tudo, né? O pessoal foi chegando, se apossando, construindo, não, também por não ter condições, né, financeiras, já digo assim, nas favelas, não levando lá pro lado do sul. Tem gente que até tem condições financeiras, mas quer aproveitar, ganhar tempo e dinheiro. Agora, nas favelas já é diferente, né? É uma necessidade, vamos dizer assim, né? Necessidades. Então, o terreno você vai comprar na cidade, principalmente nas capitais, né? Cidade grande. Quem aguenta? Não dá conta, o pessoal apela para as favelas.
1: Mas eles perdem do mesmo jeito, né? Compram lá no meio do rio.
0: E às vezes constrói, né? Por pegar a terra de graça, não ter.
1: E aí
0: aquelas casas,
1: sobe.
0: Tem casas boas, tem.
1: Pois é.
0: Mas só que tem gente que tem condições, teria condições. Você vê cada mansão nas favelas, às vezes, né?
1: Pois é.
0: Mas aí já vem aquele negócio, né? Não, mas tem gente que não mexe com o tráfico e constrói lá. Uhum. É uma coisa impressionante.
1: Eu vejo pelas reportagens assim, muitas pessoas construindo na beira de rio, aí sobe o rio, chove, sobe o rio, aí vira aquela coisa, leva tudo que a pessoa construiu e conseguiu,
0: leva,
1: né?
0: Leva tudo.
1: É complicado.
0: É, leva tudo. E hoje, quem hoje que construiu uma vida inteira, de repente perde tudo, né?
1: A gente vê tanta pessoa chorando, né?
0: Dá dó, mas você não pode ajudar todo mundo também, né? Vai fazer o quê?
1: Verdade.
0: É complicado.
1: Verdade.
0: Então, muito supina para não ajudar. Mais fácil é ceder alguma coisa para essas ONG, mas aí vai na mão das ONG também. Você faz a sua parte, na verdade, né? Mas o que deu de gente lá de ONG roubando o povo?
1: Pois é.
0: O povo roubando as ONG, do que conseguia de arrecadação. E é um Deus nos acuda mesmo, é só Deus mesmo, pai.

0: Se você pensa que é só político que rouba, vou dizer uma coisa pra você. Não, é verdade. Essas doações que faz, eu vou dizer uma coisa pra você. 70% dessas doações que a gente faz é pra algumas ONGs aí. É tipo 50, 70% é desviado. Não chega todo o dinheiro pra lá onde é preciso usar da maneira certa.
1: Como que é, né? As pessoas acham um jeitinho pra roubar, né?
0: Viver

0: Essa... levando pro lado da corrupção lá na China, um país lá, né, que descobriram o desvio de dinheiro de verba lá de um presidente lá, ele foi condenado à prisão perpétua, né?
1: Nossa.
0: Imagina se ele tivesse. Lá não tem, lá é prisão perpétua ou é pena de morte, né? Uhum. Então, em alguns lugares, né? E ele foi condenado. E tá

0: batendo lá na justiça, mas não vai ter. Então, se nós também tivesse esse tipo de coisa aqui, né, talvez melhorava um pouco, porque até hoje eu só vi falar de um presidente lá que aconteceu isso com ele. E eu acho que vai ser o único, né? Que dá exemplo, né?
1: Dá exemplo.

0: E se o nosso, né, país, o mundo, levasse pelo lado certo das coisas, eu vou falar, não existiria corrupção, né? Em todo lugar, em todo mundo, não existiria corrupção. Vou ser mais enérgico na justiça para todos, né? Não é para um a justiça de um jeito e para outro do outro. Entra lá com um monte de coisa lá de processo. Quando é dali 6 meses, tá de tornozeleira eletrônica, daqui a pouco já tá na rua, né? E daqui a um pouco tá igual o Collor de Mello. Nem preso não foi, né? Já é senador de novo lá, né? Mais votado em Alagoas. E o povo é os escravos pagos, né? Porque vai e vota e coloca lá de novo.
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0: Lutinha.
1: Escolhi.
0: Mandou aqui pra mim, ó.
1: Longe de mim.
0: Toca uma música proposta de César Menotti e Fabiano. Vou procurar, meu amor.
1: Todo dia.
0: Ofereço a todos que estiverem ouvindo o programa com essa chuvinha.

0: notícias, últimas notícias policiais de Dourados e Mato Grosso do Sul.
1: Não, eu não sei de onde é que sai esses cowboys.
0: Apreensão de insumos químicos. A Receita Federal e a Polícia Federal apreendem 17 toneladas de insumos químicos em Dourados. Material que seria suficiente para produzir cerca de 34 toneladas de cocaína. Pronta para o consumo em Dourados, informe.
1: Se chegar nós da cadeia.
0: Outra notícia: a agressão com um pedaço de madeira. Um homem de 27 anos foi registrado no DEPAC, Delegacia de Pronto Atendimento Comunitário, após atacar a companheira e o pai com um pedaço de madeira em Dourados.
1: Meu sistema é diferente.
0: Ainda bem que isso acontece pra lá, né? Tem homem que tá ficando meio louco, né? Por que será isso?
1: Se chegar, nós tá...
0: Será que a culpa é das mulheres?
1: Nós não toma mel, aqui nós mastiga veia, nós não...
2: Mas que o negócio é feio.
0: Tem situação que dá vontade de arrastar a cara no asfalto.
1: Aqui nós não toma mel, aqui nós mastiga veia, nós não...
0: Você já teve vontade de me arrastar na cara, no meu, minha cara no asfalto, amor?
2: Não.
0: Não?
1: Nós não gostamos de preguiça, se chegar nós da cadeia.
0: Eu sou tão boazinha. Acidente com vítima fatal. Uma técnica de enfermagem de 48 anos morreu em um trágico acidente de trânsito após um padre avançar a sinalização de pare, né? E atingir a moto que ela conduziu o caminho do trabalho. Isso aí nós falamos esses dias, lembra?
2: Aquela coisa. A gente
0: fica pensando, né? Porque tem coisas que a gente não faz, não é? Isso com certeza não foi proposital, não é verdade?
2: Às vezes ele era acostumado a passar ali naquele local,
0: porque
2: nesse horário.
0: Porque era 5h30 da manhã, né?
2: Quase não tem ninguém. Olha para um lado, vai saber se a moto tava com as luzes acesas. Ou,
0: exato, mas não tava.
2: Ele olhou para um lado, olhou para o outro. Tudo tem um... As coisas têm, às vezes, um ponto cego da onde você tá.
0: Não tem como.
2: Se for numa esquina, às vezes tiver um carro, um caminhão estacionado, dependendo da posição que tá, tira toda a visão. É um negócio difícil aí de. Às vezes vai saber se tava com a luz apagada, a luz acesa, deu um ponto cego. Ele olhou para um lado, olhou para o outro, a velocidade. Então você sabe, né, o que pode. Mas eu te digo uma coisa. Muito devagar também é. Não, lógico, não, a gente não sabe do qual velocidade, o que aconteceu, né? Como o jeito que bateu, dependendo da velocidade, só pra você cair da moto, eu já vi gente morrer, a moto parada, cair da moto, bater a cabeça na guia e morrer. Então,
0: ninguém morre antes da hora, né?
2: Mas pra bater no carro e cair, deve ter saído do capacete, bateu no chão, tem tudo isso, tem série de coisa aí.
0: Agora eu fico imaginando também a cabeça do padre, coitado, o que que ele deve estar... pensando por ter batido, né?
2: Avançou, né, ali o... Na verdade, ele estava errado, né? Eu acho, penso eu.
0: Eu, padre, estava errado.
2: Então, fica meio complicado. Errado pela falta de atenção. Não que fosse a intenção de matar alguém, né? Lógico. Isso ninguém tem. A maioria não tem.
0: É verdade.
2: Mas a imprudência, a negligência, né? A gente tem que pensar nisso, né?
0: É verdade.
2: Por exemplo, quem bebe? E sai dirigindo, alguns briga e não dá o carro pro outro levar. Eu já vi isso, aconteceu comigo. Já tive com uma pessoa que era só ele, o motorista, foi pra aquela região. E ele tava. Depois que eu peguei a carona, que eu vi que ele não tinha condições de dirigir, um amigo meu.

hora que eu agarrava no volante dele assim, ó, ele tava tão mole que tava que ele nem ligava e nem prestava atenção, ele queria acelerar. É sério, eu agarrava no volante dele assim, meu Deus, passando entre carreta, pias de tora, que era lugar de...

0: parto que não era a hora.
1: E puxa o vale safoneiro.
2: Acidente com motociclista e ambulância. Um motociclista de 30 anos morreu após uma colisão frontal entre a moto que pilotava e uma ambulância em uma rodovia da região, né? Outro furto de veículos. Um representante de vendas de 47 anos, natural de Goiânia, teve o carro furtado durante uma viagem de trabalho a Dourados, com o registro feito na DEPAC Polícia, nas notícias policial. Esse teve azar, hein? Veio lá da Goiânia e roubaram o carro dele aqui.

0: E pior que se ele era vendedor, devia estar cheio o carro, né, de mercadoria. Agora você imagina, roubou o carro, as mercadorias, ele ficou e vai voltar de ônibus.
1: Não,
0: aí.
1: Essa não é até um conhecido meu, vamos dizer assim. Ele nunca tinha ido pra capital, São Paulo, né? E ele foi, do interior ele foi, primeira vez, né? Foi pro São Paulo, caminhão do patrão. Chegou lá e roubaram, ele parou lá, deu umas bobeiras, roubaram o caminhão dele lá. Largaram ele num lugar lá, ele ficou lá. Aí ele tava embaixo de uma árvore, ligou pro patrão dele no orelhão. Aí o patrão dele falou, mas roubaram o caminhão, você tá bem? Tô bem. E onde você tá? Ah, eu tô aqui embaixo de uma árvore aqui. Milhares e milhares de pé de árvore, né? Plantado em São Paulo.
0: Saber o coitado onde que tava. É que nem me plantar o cara por roubado. Onde que eu tô?
1: Apavorado, eu tô aqui embaixo de uma árvore aqui, patrão. Eu quero um ponto de referência, uma rua, um número. Alguém quer resgatar, eu tô embaixo de uma árvore aqui.
0: A árvore tem número, tem endereço. Minha jura, não gosta. É isso aí foram as notícias policiais. Minha mulher. Algumas notícias pra você ficar com muita informação. Gosto muito do retoço. Minha vida é um corpo. 8:02. Nego bom não se mistura. Bom dia, Sara, tudo bem? É a Mercedes. Bom dia, meu amor. Nego
2: bom não. Mercedes? Mercedes.
1: Bom dia, dona Mercedes. Deus abençoe seu dia.

0: Bom dia, Sara e seu Antônio. Um dia abençoado, com essa chuvinha
1: Bom dia,
0: maravilhosa.
1: minha
0: É o
1: amiga.
0: casal abençoado que faz a gente rir do outro lado aqui do rádio, hein?
2: Bom dia,
0: Continua
2: dona
0: assim.
2: Emília.
0: Pessoa alegre que alegra nossos dias. Um bom dia abençoado para vocês.
1: Obrigada, meu amor.
2: Obrigado, dona Emília. Deus abençoe seu dia e sua família.
0: Toca a música do Sérgio Reis. Chove lá fora e moe aqui dentro.
1: Vamos tocar, então vou procurar esse aí pra você, viu? E também vamos ver.
3: Bom dia, Deus. Que bom acordar com você ao meu lado.

0: mais motivos.
1: Vamos
0: para
1: tocar
0: acordar.
1: Daqui a pouquinho, viu, Emília? Pra você, já já. Obrigada pela sua audiência e companhia.
0: Coração.
1: Deixa eu procurar aqui a musiquinha, meu bem. Peraí. Eu esqueci desse detalhe. Peraí. Perecer. Aqui, ó. Achei. Vamos à melhor parte.

Amém, amém. Vamos estar entrando aqui na porção da palavra. São apenas 11 versículos. Estamos em 2 Reis 20, do 1 ao 11. 20, do 1 ao 11, 2 Reis. Hoje nós vamos estar falando do rei Ezequias, a sua doença. Ezequias adoece, ou seja, naqueles dias adoeceu Ezequias de morte, e o profeta Isaías, filho de Amós, veio a ele e lhe disse: assim diz o Senhor, ordena a tua casa, porque morrerás e não viverás. Então virou o rosto para a parede e orou ao Senhor, dizendo: ah, Senhor, se servido de te lembrar de que andei diante de ti, em verdade, com o coração perfeito, e fiz o que era reto aos teus olhos, e chorou Ezequias muitíssimo. Sucedeu, pois, que não havendo Isaías ainda saído do meio do pátio, veio a ele a palavra do Senhor, dizendo: volte, diz Ezequias, chefe do meu povo, assim diz o Senhor, Deus de Davi, teu pai, ouvi a tua oração e vi as tuas lágrimas, e eis que eu te sararei, ao terceiro dia subirás à casa do Senhor, e acrescentarei aos teus dias 15 anos, e das mãos dos reis da Síria te livrarei, e a cidade em ampararei esta cidade por amor de mim e por amor de Davi, meu servo. E disse mais Isaías: tomai uma pasta de figo. E a tomaram e puseram sobre as chagas, e ele sarou. Ezequias disse a Isaías: qual é o sinal de que Senhor me sarará e de que ao terceiro dia subirei à casa do Senhor? E disse Isaías: isto te será por sinal da parte do Senhor, de que o Senhor cumprirá a palavra, disse, adiantar-te a sombra 10 graus, ou voltarás 10 graus. Então disse Ezequias: é fácil que a sombra decline 10 graus. Não aconteça isso, mas que volte a sombra 10 graus. Então o profeta Isaías clamou o Senhor e fez voltar a sombra 10 graus pelos graus que já tinha declinado do relógio de sol de Acaz. Graças a Deus, maravilhoso Deus, em nome de Jesus, o Senhor que é o Deus, foi o Deus de Abraão, Isaac e Jacó, e que é o nosso Deus, o Deus de ontem, de hoje e de amanhã, para todo sempre. Pai, que não seja de mim, mas que seja do Senhor esta palavra, e que, Senhor, aquele que estiver ouvindo e tiver fé, que alcance a petição, Senhor, pois Tu é o Deus que abençoou o Teu povo no passado, abençoa hoje e vai abençoar, Senhor, para todo sempre no futuro. Nós te pedimos, Senhor, não é de mim, como eu já disse, meu Deus, mas que o som da minha boca seja usada pelo Senhor, e para aquele que compreenda, aquele que entende, aquele que tiver fé, que alcance a sua petição, em nome do Senhor, Pai, Filho e Espírito Santo. Como lemos aqui, Ezequias adoece. Esta passagem nós temos também em Isaías 38, do 1 ao 8. Você procurar lá em Isaías 38, que nós estamos lendo em 2 Reis, né, do 20 ao 11, mas lá em Isaías 38, do 1 ao 8, você vai encontrar.

Então, quando nós vemos aqui que Ezequias adoeceu, mas é como ele mesmo falou, Senhor, Deus falou, ordena a tua casa, porque hoje mesmo morrerás e não viverás. Deus já tinha aqui, já tinha vencido o seu tempo, estava vencendo, e Deus estava aqui lhe avisando, né? Para ordenar a sua casa. E aqui, então, nós vemos que Ezequias virou o rosto para a parede e orou ao Senhor, dizendo, ah, Senhor, resolvido de te lembrar de que andei diante de ti em verdade e com o coração perfeito e fiz o que era reto aos teus olhos. E chorou Ezequias muitíssimo, a Bíblia fala. Então, quando nós vemos aqui que quando Ezequias fala, Senhor, Deus falou, ordena a tua casa, porque hoje tu morrerás. Era para ele consertar, ter um conserto, alguma coisa. Mas ele lembrou, falou, Senhor, eu sempre andei na tua presença. E a Bíblia fala que Ezequias foi o único, um dos únicos reis de Israel que andou na perfeição de Deus. Porque nós sabemos aqui, Davi andou, mas Davi teve seus tropeços. Ficou 2 anos afastado da presença de Deus em 40 anos de reinado. Então, outros reis, né, passaram, né, pela presença de Deus. Saul, ungido por Deus, de 40 anos de reinado, reinou 2 anos na presença de Deus, 38 desviado. Então, nós temos que entender, quando a pessoa tem óleo, vamos dizer assim, óleo é unção de Deus, ele tinha a ver com Deus. Então Ezequias aqui, ele tinha a ver com Deus. E nós temos que ser, sim, tentar se igualar, ter a ver com Deus. O que é a ver com Deus? Quando você tem a ver com dinheiro, com uma pessoa, e você precisa daquele dinheiro, e de repente não precisa nem você cobrar, a pessoa chega e te paga. Você tinha a ver com ele, né? Então, aqui nós vemos que Ezequias tinha a ver com Deus. O que é a ver com Deus? Ele tinha... Nós temos que ter a ver com Deus, fazer as coisas boas mais do que as ruins, que nós passamos a ter gratidão, a ver. Então, quando nós necessitamos de uma coisa, aí às vezes a pessoa, muitas das vezes, vive de mal a pior, só problema, problema dali, daqui, de lá, acolá, e arruma mais problema, e nem termina um, arruma outro, né? E às vezes caloteiro, cheio de dificuldade, compra e não paga. E aí vai para a igreja, na primeira vez que vai para a igreja, quer ser abençoado. Se você estava endividado com Deus até o pescoço, como é que queremos cobrar uma coisa de Deus, um milagre, uma benção? É só na hora, tem gente que só vai na igreja pedir benção quando está precisando de benção. Mas quando está tudo no bem bom, as coisas correndo mais ou menos, não está nem aí com Deus. Não está nem aí com a palavra, não está nem aí com igreja, não está nem aí com dominação, não está nem aí com os usos e costumes das coisas boas. E aí quando aperta o sapato, quando a gente aperta o sapato que pega no calo, a gente não tira, tem gente que até corta um pedaço do calcanhar, do dedão, já vi isso, né? Mas aí quando aperta o sapato, corre na igreja, aí acha que Deus tem obrigação. Eu sempre falo aqui, gente, Deus não tem obrigação nenhuma com nós. Deus não tem dever com nós, responsabilidade. Só que ele é responsável, ele é juiz, ele é perfeito, ele é honestidade, ele é bom, ele é misericórdia, e pela sua misericórdia, muitas vezes recebemos ali uma bênção, um milagre. Mas nós temos que ter azeite depositado na lamparina. Não tem a história das 10 virgens lá, 5 prudentes, 5 imprudentes, que saíram, porque as que saíram comprar, porque não tinham azeite, de preguiça, né, não se prepararam antes. Aí chegou na hora que a noite, nós não vamos ter o azeite pra, se ele atrasar para a noite toda. E aí, esse azeite está simbolizando a nossa fé também. Então elas tiveram que sair, quando chegaram, ele já tinha chegado e a porta tinha se fechado. Então nós temos que ser prudentes, nós temos que ter em haver com Deus. E aqui nós vemos que Ezequias virou para a parede, orou ao Senhor e chorou. Se ele virou para a parede, provavelmente a enfermidade dele não podia nem levantar, né, para se ajoelhar, para ficar em pé, para alguma coisa assim. Ele estava deitado, ele só conseguiu virar para a parede. Ele falou, Senhor, eu tenho andado na tua presença, eu tenho sido perdoado.

perfeito, e fiz o que era reto aos teus olhos. E chorou muito, tíssimo Ezequias. O que que Deus fez? Havendo Isaías ainda saído do meio do palácio, veio a ele a palavra do Senhor, dizendo: volta e diz a Ezequias, chefe do meu povo, assim diz o Senhor, Deus de Davi, teu pai: eu vi a tua oração e vi as tuas lágrimas, e eis que eu te sararei. Ao terceiro dia subirá à casa do Senhor e acrescentarei aos teus dias 15 anos. Meu Deus. Das mãos do Senhor, rei da Síria, te livrarei e ti esta cidade, e ampararei a esta cidade por amor de mim e por amor de Davi, meu servo. Então, eu te sararei, eu te livrarei, eu te abençoarei. Então aqui nós vemos que Ezequias, ele pediu uma coisa que ele tinha a ver com o Senhor. Ele lembrou: Senhor, eu tenho andado em tua presença, Senhor, eu não tenho negligenciado o seu nome, Senhor, eu tenho te buscado, eu tenho ido à tua casa, eu tenho te agradecido, eu tenho te louvado, eu tenho te bendizido, eu sou teu servo. E Deus aqui não se compadeceu dele? O profeta não tinha nem saído do palácio, nem dos portões. Deus falou: volta, Ezequias, volta, porque eu tenho aqui uma dívida aqui para o meu servo, é verdade, volta lá. E ele me lembrou aqui agora, eu preciso restaurar ele, porque ele tem a ver comigo. Então nós temos que procurar ter a ver com Deus, não andar endividado, brigando, discutindo, fofocando, arrumando problema onde não tem. E muitas das vezes, se tem, perdoa e deixa para lá, porque no perdão você recebe a misericórdia vem de Deus. E é isso que nós precisamos ser. Não importa a placa da igreja que você serve, mas seja cristão, seja crente, seja uma pessoa obediente. Não importa se você está na católica, se está aonde você estiver, seja obediente. Eu conheço muita gente católico, que se aqueles católicos não for para o céu, eu vou te dizer, tem 99% de crente que não vai. Eu conheço gente católico que eu digo aqui de coração aberto, de mim, das minhas palavras, do meu pensamento, seria uma injustiça não ir para o céu. Gente que não é crente. E eu conheço muito cristão, crente e católico também, que só pela misericórdia de Deus. Então nós temos que ser sim, sim, não, não, que passadista de procedência maligna, não importa se é um membro, se é um pastor, se é um presbítero, se é um padre, seja lá o que for, nós temos que ser sim, sim, não, não, seja membro, seja de alto escalão da igreja, temos que ser prudente, temos que ser prudente, temos que ter tolerância, temos que ter paciência. Temos que ser aquilo que Deus quer, ordenou, deixou para nós ser. E isto aqui ele não força ninguém, viu? Deus não força ninguém, mas na hora que se você tiver azeite com ele, ele vai te devolver para você e com gratidão. E disse mais Isaías. Ele falou aqui: e acrescentarei aos teus dias 15 anos. E disse mais Isaías: toma uma pasta de figo e a... Tomaram, a puseram sobre as chagas, a ele sarou. E ele sarou. E aqui ele foi mais profundo ainda. Ezequias, Isaías, qual é o sinal que o Senhor me sarará e de que ao terceiro dia subirei à casa do Senhor? Deus já tinha falado para ele que... E aqui a palavra fala que ele já tinha sido curado. Mas ele ainda pediu uma confirmação e disse a Isaías: isto te será por sinal da parte do Senhor, de que o Senhor cumprirá a palavra que disse: adiantar-se a sombra de graus, ou voltará 10 graus atrás. 10 graus atrás voltaria a sombra. Porque ele questionou aqui, mas escuta, é fácil, se a sombra declina, porque ele falou, vai para frente ou vem para trás, você que decide. Ele falou, é fácil ir para frente, já é o caminho dele. Agora eu quero ver voltar para trás. E que a sombra volte 10 graus. Então o profeta Isaías clamou ao Senhor e fez voltar a sombra 10 graus, pelos graus de que já tinha declinado do relógio do sol de Acaz.

Oh, meu Deus. Que Deus maravilhoso. Que Deus bondoso. Que Deus misericordioso. Que Deus de honra e de glória e de cumprimento de palavra. Cumprimento de palavra. Aqui Deus no 36 ao 37 já tinha livrado Ezequias. Olha só a fé desse homem. Deus já tinha livrado Judá. Cumprimento de palavra. Aqui Deus no 36 ao 37 já tinha livrado Ezequias. Olha só a fé desse homem. Deus já tinha livrado Judá. Só tinha 185 mil soldados de Senaqueribe dos assírios para atacar Judá. E aqui o profeta Isaías que estava lá e o rei Ezequias entraram em oração. E quando amanheceu o dia que aqueles homens prometeu que tinham mandado cartas lá para ele, que já tinham exterminado todos os reinos vizinhos, e que Judá não escaparia, mas quando eles afrontaram aqui o Deus de Israel, que falaram, nem teu Deus vai te salvar agora. E aí Ezequias ergueu as cartas para cima e falou, Senhor, aqui, ó, olha aqui, Senhor, o que estão fazendo conosco? Nós estamos aqui oprimidos, sitiados, não temos para onde ir, não temos mais comida, não temos mais alimento. E agora, Senhor? E Deus falou, espera, Ezequias, dorme. Vai dormir. Não, isso que deixa comigo. Agora é comigo a peleja. Eita, Deus maravilhoso. No outro dia, quando... Praticamente, provavelmente que nem dormiram, né? Lógico, né? Sabiam que a morte, a sentença deles estava decretada, né? 185 mil soldados, né? Ali, eles ali, todos os poucos soldados que tinham ali, todos morrendo de fome quase, né? Aquilo era 185 mil soldados que estava, só sobrou o rei para ele ver ali alguns dos altos escalão dele do exército, para verem o que Deus fez. Estavam todos mortos. Estavam todos mortos. Que foi só o tempo deles olhar aquilo tudo ali e pegar a sua tralha e fugir. E fugir. Então, o que, que eu quero falar para vocês com tudo isso aqui? Deus é aquele que cura. Deus é aquele que não importa a quantia de problema, de dificuldade que tenha na tua vida, mas quando você está em crédito com ele, ele te valoriza, ele te cuida, ele zela de você, pela sua vida. E muitas das vezes, né, é como eu falei aqui, a gente almeja uma coisa e as coisas não estão nada dando certo, e aí simplesmente quando vamos, já queremos a bênção, não é assim, temos que saber esperar. Temos que saber confiar, temos que saber ter fé e exercitar a nossa fé. Mas para que a nossa fé funcione, nós temos que ter crédito com Deus. Como é que nós vamos querer chegar numa pessoa? É a mesma coisa que chegar numa pessoa, eu estou sem dinheiro, sem nada, e às vezes até estou meio de mal com aquela pessoa, leve por este lado. E aí eu chego numa pessoa, eu já dei o calote nela várias vezes, porque é assim, quando a gente fica desapegado de Deus, a gente está dando calote em Deus. E aí nós chegamos lá naquela pessoa que nós até ficamos devendo várias vezes para ela. E aí falou, você me empresta 500 reais? Aí ele vai olhar para você e fala, você está louco? Você está doido? Você perdeu a cabeça? Mesmo que eu tivesse, eu não te emprestaria, porque você já não me pagou tanto, não me pagou tanto, não me pagou tanto, não pagou isso, não pagou aquilo, não pagou... É a mesma coisa ter crédito com Deus, nós temos que conquistar a Deus, a sua fidelidade, para Ele depositar fé em nós. Porque a nossa fé, nós temos que conquistar a Deus. Se eu vou namorar, vamos dizer assim, lógico, hoje eu não namoro mais, né? Tem a minha princesa aqui. Mas se você vai... Vamos dizer assim, quando você namorava, você está pleiteando namorar alguém, você vai namorar uma pessoa que não gosta de você, que acha que você não é para ela. Aí você chega e se declara para ela, ela olha para você e fala, você está doido? Ou ela fala, eu já tenho, mesmo que não tenha, ela fala, eu já tenho namorado. Eu já tenho namorado, eu tenho uma pessoa já. Ah, mas eu nunca vi você com ninguém. Não, mas eu tenho, lá em tal lugar. Para não magoar você. Ou então ela já olha na tua cara e fala assim, rapaz... Tem gente que fala assim, viu?

Eu já vi essas coisas. Rapaz, você não é para mim, não. Eu não sou para você, não. Você não é pro meu bico. Para com isso, rapaz. Você tá doido? Nem fale isso perto dos outros. Pelo amor de Deus. Então, é a mesma coisa. Nós temos que ter crédito com Deus. Conquistar Deus como se fosse. Por que que a Bíblia muitas vezes falou, tem a palavra da passagem da noiva, ou das cinco virgens, cinco prudentes. Nós temos que conquistar Deus como se fosse conquistar um namorado e noivar, porque o namorado, para você noivar, tem que gostar um do outro. Então Deus é a mesma coisa, como se fosse conquistar um namorado, uma namorada. Temos que ter crédito com Deus, conquistar Deus para que Ele venha nos ajudar. E aí, quando você conquista a sua conquista, ou seja, namorado ou namorada, estou dando um exemplo, pelo amor de Deus, uma comparação. Aí nós temos. Óleo, nós não somos imprudentes, nós temos o azeite que nós preparemos, nós estávamos esperando o noivo. A Bíblia ela quer explicar mais ou menos isso para você quando ela fala de noiva e noivo. Ela não está falando diretamente de casamento, ela está falando de crédito com Deus. Então nós temos que ter crédito com Deus para que nós venhamos a ter a nossa petição. Resumindo aqui já, para encerrar, que já está passando meu tempo, me perdoe. Desde que uma centenha permaneça ativa, o fogo pode ser novamente aceso e transforma-se em uma grande labareda, semelhantemente às. Se apenas um remanescente de cristão verdadeiro estiver uma partícula da fé, Deus poderá reconstruir uma nação forte. Se apenas um vislumbre permanecer no coração, o Senhor poderá usá-lo para restaurar a ardente confiança que resta em cada cristão, cada crente. Se você sentir que apenas uma fagulha de fé permanecer em sua vida, peça a Deus que use para reacender o ardente fogo de comprometimento com ele por um período de mais de 100 anos da história de Judá, 732 a 640, mais ou menos, aproximadamente, antes de Cristo. Ezequias foi o único rei fiel a Deus. Que diferença ele fez por causa de sua fé? A oração ao Senhor o curou, o salvou. Jerusalém dos assírios. Você também pode fazer a diferença, mesmo que sua confiança seja única entre os homens. A fé, a oração, quando sincera, dirigido ao único verdadeiro Deus, pode mudar qualquer situação. Neste período, o relógio do sol dos egípcios muitas vezes era confeccionado na forma de escadarias em miniaturas, desde modo a sombra movia-se para cima e para baixo dos degraus. Oh, aleluia! Então, como Deus livrou aqui já a Jerusalém dos assírios, derrotou ali, foram derrotados ali seus 185 mil soldados de Senaqueribe. Como Deus curou e acrescentou ainda anos de vida. Eu não sei o seu problema, a sua dificuldade, mas eu quero dizer uma coisa, que quando Deus é aquele que faz você, se for preciso, lutar e vencer uma guerra por vocês, porque ele não moveu um dedo aqui, nem o exército de Jerusalém, de Judá, eles não moveram um dedo. Foi o anjo do Senhor que passou a espada da morte e livrou eles daquela guerra que era perdida, que era já o fim para eles. Então eu quero dizer para você, quando as coisas parecem perdidas, se nós se prostrar a Deus e se arrepender do nosso mau caminho e seguir firme, mesmo que, porque nós plantemos espinho. Então não adianta ir para a igreja e achar que já vai passar uma roçadeira nos espinhos, jogar adubo e plantar que já vai vir rosa. Não vai. Nós temos que colher esses espinhos. Então, vamos ser grato a Deus pelo que Ele nos deu, a vida, o ar, tudo que nós temos hoje é graças a Deus e pela sua saúde. Eu não sei o seu problema, a sua dificuldade, mas se for saúde, bote a sua fé em Deus, em ação, e não importa a igreja que você está indo, pensa em ir, vá e seja feliz, um homem, uma mulher, uma criança, um jovem de Deus, e vença todas as batalhas da sua vida, seja enfermidade, seja o que for. Põe nas mãos do Senhor, que Ele é o único que pode te ajudar verdadeiramente. Amém, amém e amém.

0: Carlos, Luz Divina. 8 horas e 32 minutinhos.
1: É o caminho e que me ajuda a seguir.
0: Vamos ao nosso apoio comercial e já já estaremos de volta. Fique ligadinho.
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9: Estamos de volta, 8 horas e 37 minutos.
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1: Bom dia!

0: Mas antes eu quero falar aqui, ó, quem mandou mensagem pra nós foi a dona Eva Espíndola. Disse: bom dia, Sari Antônio. Bom dia.
1: Bom dia, dona Eva. Deus abençoe grandemente seu dia, sua família.
2: Mas que tu...
1: quem estaremos aqui orando?
0: Ela pediu,
1: seu cunhado,
0: né?
1: Miguel.
0: Ela disse: quero oração pro meu cunhado Miguel, lá de Campo Grande. Que Deus abençoe todos eles. Já, já vamos estar fazendo oração final e colocaremos ele em oração também, tá bom, dona Eva? Obrigado pela sua.

Quero também mandar meu alô aqui pra Josiane Andrade. Bom dia, minha amiga. A Josiane participando através da nossa live no Facebook. Que Deus abençoe seu dia grande.

0: dizer então aqui a música, não é essa a música.
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0: acho que era essa, né, Emília? Mas agora vamos falar de uma outra coisa.
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0: 8:46. Momento romântico aqui nessa 104,9.
2: 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O pessoal não tem trabalho, bal.
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2: toma café quente.
0: Já tá me dando serviço.
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1: Mas qualquer
0: minuto. Tá falando sobre amor sem limite. Amor sem limite.
1: O amor
0: tá falando de café.
2: Sem limite, ué.
1: Por sem limite.
0: Sem limite na cozinha, você falou.
1: Ninguém duvida.
2: Um adora o outro. É na chuva, é de noite, é na madrugada, é no frio, é no calor. Um atura o outro, sem limite.
0: Na minha, você tá falando briga, um amor sem limite na cozinha.
2: Tem que aturar o outro. Casou, escolheu, foi escolhido. Teve um tempo pra escolher, pra casar. Aí depois ele fala, ah, não tá bom.
0: Que ai, tempo? Ai. Nós não tivemos tempo.
2: Não, tô falando dos casais. Uhum. Aí algum, né, escolheu. Às vezes eu conheci uma pessoa, ficou 10, 12 anos namorando. Uhum. Casou. Amigo meu, dono de um posto de gasolina da minha cidade. Passou 3 meses de casamento. Namoraram 12 anos, não aconteceu nada. Elas chegaram bêbados os dois de uma festa. É por isso que eu falo, pinga lá fora, não pode pingar dentro de casa, não. E chegaram bêbados de uma festa e ela tava a piscina vazia, ela achou que tava cheia. Chegou e pulou de ponta cabeça na piscina seca.
0: Meu Deus.
2: Tá tetraplégica até hoje. Só fala.
0: 3 meses de casamento.
2: Só fala, 3 meses de casamento. Namorou 12 anos.
0: Deve ter continuado namorando, né?
2: E ele carrega ela de cadeira de roda pra baixo. Isso já faz uns 10 anos que aconteceu esse acidente.
1: Tudo.
2: Isso é amor, né?
0: Isso é amor. Sem limite.
2: Carrega ela pra baixo e pra cima, leva nas fisioterapias. Eu fazia fisioterapia lá. Sempre encontrava ele lá, nós conversava um pouquinho.
0: É amor sem limite mesmo. Esse é amor sem limite.
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2: Esse é amor. Agora o casal às vezes namora um tempão, né? Às vezes casa, pronto, separa.
0: Eu e o Antônio, nosso, entre nós se conhecer, namoro e casamento, durou quanto tempo, amor?
1: O amor mais bonito.
2: Pra gente casar, né?
0: 30 dias.
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0: 30 dias.
2: Você põe a Deus no controle de tudo, né? Eu tava orando 6 anos.
0: É.
2: Apareceu tanta gente nesses meios, nessas orações pra.

0: entrar dúvida no coração da gente, né?
1: Essas enviadas satanás.
0: É, não, parece ser sério. Então, mas graças a Deus, sempre na oração, e Deus falava, não.
1: Ainda não.
0: Mas quando Deus mostrou, meu Deus, uma semana eu viajei 1.500 quilômetros. Uma semana não, 2 dias, né?
1: E eu, depois de 15 dias de conhecer, viajei 1.500 quilômetros até ele. Eu lembro quando eu decidi ir embora para São Paulo, eu cheguei pro nosso patrão aqui, né, pro Ribas. Pastor, eu tô indo embora. Ele, como você tá maluco? Pois é.
0: Esquece. Não, embora. Tem uns amigos meus que falou assim, mas você conhece bem a pessoa lá? É lugar de tráfico lá.
1: Outra fronteira.
0: As pessoas que você vai fazer lá, rapaz, fronteira. De mim. Não, é Deus no controle, não tem nada disso. Eu tenho certeza que Deus tá no controle, já deu tudo certo.
1: E pra mim, falar assim, lá de São Paulo, só tem trambiqueiro.
0: Esse amor. Tinha trambique de tráfico de órgão lá, né?
1: É, falaram que lá, porque lá em Ribeirão iam tirar meus. Ele ia me levar pra tirar meus órgãos.
2: Amor sem limite.
1: Gente, que coisa, hein? E já faz agora, vai fazer 4 anos que nós estamos juntos já. Casados. Eu comprei, escriturei, mandei averbar e é meu.
0: Paguei as escrituras.
1: Agora, tem outra música aqui, meu bem, que eu quero que você fale sobre essa música. Pera aí, deixa eu colocar ela aqui agora pra você falar.
0: Vai dar tempo?

0: você demora.
1: Olha aí, essa música aqui é o meu esposo.
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1: Mas diz que a gente não pode ficar falando muito do marido, não. Não pode falar, não.
0: Porque já não sabe.
1: Não pode, não pode, não. Deus, mirada, vão ficar de olho aí, porque falar todas as qualidades, não pode falar, não. Aqui assim, se fala muito das qualidades, rouba o teu marido.
2: Não, tem um limite, né? Amizade tem limite. Você sabia que amizade tem limite?
1: Não.

0: quero falar uma outra coisa aqui, peraí.
1: Do seu lado.
0: Tem mais uma coisa que eu falei que eu ia falar hoje, então nós vamos falar. Deixa eu mudar de música, então, que essa música já tá chata. Não era esta aqui também, peraí. Vamos colocar esse aqui do fundo da grota.
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0: Meu amor, você sabia que...
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0: Quero falar com você que eu tava pensando, né, ontem.
2: Em homenagem.
0: Qual é... É o mais rápido. E não me fala aquilo que você falou, hein?
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0: Não me fala aquilo que você falou. O que é mais rápido? A luz ou o som? Tem terceiro termo. É a luz ou o som?
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0: Ele falou outra coisa ontem. Não é pra falar.
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3: 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Nem de pensar em luz e nem em pagar a luz. Nem...
0: Não era pra você falar.
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0: Não, falando sério, eu tô falando sério.
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3: Eu acho que é a luz.
0: Então, aí eu perguntei por que que é a luz. Ele foi me falar como é que é da vaca do Megatron, como é que é?
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0: Eu entendi. Que o Megatron da...
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0: Quantos Megatron tem a bomba atômica? Não tem nada a ver com o que eu tava falando. Aí ele foi me falar da caganeira.

0: né, para apagar a luz e nem de ver que velocidade tá o som.
1: Isso, gente, essa é uma curiosidade, né? O que é mais rápido, a luz ou o som? E como que a gente prova que é, né, a luz? Por exemplo, eu vou dar uma prova que a luz ela é mais rápida do que o som. A luz, por exemplo, se você vê um raio, o raio, ele aparece primeiro aquele raio, aquela luz forte, aí demora alguns segundos para chegar o som que dá do raio, né? Isso prova que a luz ela é mais rápida do que o som. Entendeu? Entendeu? Não é Megatron da bomba atômica. E nem aquele outro que você falou. Megalotom. Quem sabe o que é megalotom? O que é megalotom? Não, nem precisa responder. Não responde. 8 horas e 56 minutos e nós vamos ficando por aqui hoje. Amanhã estaremos de volta a partir das 7 horas da manhã. Vamos orar pela irmã, né? Maeva Espindo. E vamos orar pelo encerramento da nossa programação de hoje. Amanhã tem mais, viu?
0: Vamos estar orando. E assim, né? Orando aqui pelo Miguel, cunhado da nossa dona Eva Espíndola. Que Deus venha abençoar a sua vida, dona Eva. E Deus provavelmente estará cuidando, abençoando, dando sabedoria, graça, entendimento, forçando coragem para o Miguel, que está lá em Campo Grande, né?
1: Campo Grande.
0: Deus é bom, dona Eva. E ele faz todas as coisas da maneira certa, do jeito certo, no tempo certo. E nós temos que entendê-lo, compreendê-lo e agradecê-lo, porque tudo é no tempo, na hora, no jeito dele. Mas ele faz, amém? Então nós temos que depositar o nosso óleo de reserva, que temos reserva com Deus, e assim as bênçãos chegam até nós. Maravilhoso, eterno Deus, em nome de Jesus, nós te agradecemos por este dia, por este trabalho, por este programa abençoado. Pai, Filho e Espírito Santo, que as bênçãos do Senhor cheguem, meu Deus, em nome de Jesus, até o cunhado da dona Eva, o Miguel. Pai, que as bênçãos do Senhor cheguem, meu Deus, a todos aqueles que creem, meu Deus, que têm a petição. E que a petição, meu Deus, seja atendida pelo Senhor, que deseja o nosso coração, Pai, não importa se é enfermidade, cura, se é algo, se é um trabalho, algo material que esteja na necessidade dessa pessoa, que o Senhor venha abençoá-lo. Pai, nós cremos no Deus de Abraão, Isaac e Jacó, nosso Deus, que as bênçãos do Senhor seja com todos ele, para conosco, para todos sempre. Amém, amém e amém.
1: Amém. E também um grande abraço para a Yolanda Nascimento, né, que mandou para nós, que ela disse assim, bom dia com muita chuva. Que Deus abençoe você, Yolanda. E vamos ficando por aqui. Receba o abraço da Sara Cristina.
0: Do pastor Antônio, Deus abençoe seu dia, sua vida e seja um dia chuvoso de alegria.
1: E amanhã estaremos de volta a partir das 7 horas da manhã. Fica com Deus.

E vamos dizer: Jesus das Santas Chagas, protegei-nos e curai-nos do câncer. Jesus das Santas Chagas, libertai-nos da ansiedade e da depressão. Eu ofereço este programa a todos os líderes mensageiros das capelinhas de Jesus das Santas Chagas, a todas as famílias que recebem as capelinhas e a todos que rezam o terço das Santas Chagas. Quero lembrar que ontem foi o dia de Nossa Senhora Aparecida, mas nós não terminamos a novena. E é proposital, exatamente para lembrar que não é que passou o dia, passou a nossa oração. Vamos continuar até poder dizer obrigado, Senhor, pela graça recebida, oitavo dia de Nossa Senhora Aparecida. Saúdo a todos nesse espírito de amor, de fraternidade e alegria. Todos que acompanham pela rádio Evangelizar, de onde tudo começa, as rádios irmãs cujos nomes cito neste momento. Saúdo a você pela TV Evangelizar, sinal digital em todo o país, em várias cidades, canal aberto. Pelo YouTube, Padre Manzotti Oficial, repito, pelo YouTube, Padre Manzotti Oficial, pelos aplicativos da Associação Evangelizar é Preciso e todas as plataformas digitais. É Jesus das Santas Chagas, dolorosas e gloriosas, juntos, em nome do Pai, do Filho e do Espírito Santo. Amém. Naquele tempo, enquanto Jesus falava, um fariseu convidou-o para jantar com ele. Jesus entrou e pôs-se à mesa. O fariseu ficou admirado ao ver que Jesus não tinha lavado as mãos antes da refeição. O Senhor disse ao fariseu: vós fariseus, ficais, limpais o copo e o prato por fora, mas vosso interior está cheio de roubos e maldades, insensatos. Aquele que fez o exterior, não fez também o interior? Antes dai esmola do que vós possuís tudo, e tudo ficará puro para vós. Eu gostaria de refletir que Jesus

não é um homem transigente. Não se pode dizer que Jesus excluía os fariseus, não. Ele teve sérios problemas com os fariseus e os escribas, mas porque eles não o aceitavam. Tanto que hoje, você ouviu, um fariseu fez um convite. Quem são os fariseus, padre? Uma das classes sociais religiosas, teríamos que dizer religiosas, políticas e econômicas. As coisas se misturavam muito. Os fariseus eram realmente pessoas que levavam à risca o Antigo Testamento. E talvez isso mais dificultava-os a enxergar de forma mais ampla os próprios mandamentos de Deus. Veja, o fariseu convidou Jesus, Jesus foi. Ao invés do fariseu receber a boa nova que vinha de Jesus Cristo, ele colocou reparo que ele não lavou as mãos, um preceito. Para nós, lavar as mãos é questão de higiene, para eles era, além disso, um preceito muito sério. Então Jesus questiona: vocês lavam o copo por fora, mas é dentro que está a sujeira. Às vezes eu e você, sim, precisamos disso, lavar por dentro. Não ficarmos preocupados com o exterior. Por isso, vamos pedir ao Senhor das Santas Chagas que derrame uma gota do sangue redentor sobre nós. Senhor, eu sei que o teu sangue derramado sobre mim há de me lavar no interior, há de lavar o copo por dentro, há de lavar a minha alma, onde de fato possa haver insensatez, possa haver ganância, possa haver farisaísmo. Daí vem a palavra hipocrisia. Senhor Jesus, basta uma gota do teu sangue, eu serei curado. Basta uma gota do teu sangue, eu serei purificado. Hoje é a palavra de hoje. Purificação do interior. Que não haja distinção entre o que falamos fazer e o que de fato fazemos. Uma palavra dicotomia, que não haja essa ambiguidade em nós. Senhor, basta uma gota do teu sangue que recaia sobre esta pessoa que está doente. Vamos interceder. Jesus, basta uma gota do teu sangue redentor sobre esta pessoa que está acamada dentro de casa. E diga o nome da pessoa, você, se estiver perto, impõe as mãos sobre esta pessoa. Põe na testa assim e diga: Jesus, curai esta pessoa que está doente. Você está doente, coloque a mão sobre a sua enfermidade. E nós rezamos agora como intercessores por aqueles que estão nas UTIs. Ah, gente, como é difícil. Recentemente visitei uma enfermaria e como é difícil. Como é difícil as pessoas estarem ali sujeitas a tratamentos, esperando que seja liberado remédios. Me tocou muito isso. Uma pessoa que uma semana esperando que seja liberado um procedimento e estava lá com a perna quebrada. Eu não estou fazendo críticas políticas, sociais, eu apenas estou trazendo uma realidade. E você sabe do que eu estou dizendo. Jesus, olhai pelos menos favorecidos. Hoje a medicina está tão avançada, mas está tão distante daqueles que mais precisam. Por isso, Senhor, olhai com atenção aqueles que estão desamparados judicialmente, economicamente, desamparados do apoio familiar, desamparados, Senhor. Nós pedimos por aqueles que estão endividados. E aqui nós sabemos, muitas pessoas honestas estão endividadas. E nós queremos te pedir, São José, interceda por essas pessoas. Não são pessoas ruins, não são pessoas caloteiras. Circunstancialmente estão em dívidas.

0: São José, ajude a abrir as portas que possam conseguir sair desta situação financeira difícil. Jesus da Santa Chagas, permaneça conosco durante todo este programa. Jesus da Santa Chagas, escute o clamor que tua mãe, Nossa Senhora Aparecida, nossa padroeira, continua a elevar a ti, Senhor. Eu vou para o intervalo e volto já. Volte comigo.
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E é um roteiro inusitado. Nós ainda não fizemos. Nós começamos em Palermo. Palermo, na visita à Catedral de Palermo, que para mim foi de grande inspiração. Santa Maria Nuova, vamos a Cefalu, na missa dominical da Catedral Normanda do Cristo Pantocrator, na ábside,

0: vamos a Siracusa, terra de Santa Luzia, onde ela é a protetora, onde dos olhos, e ela foi martirizada. Tem uma obrigação lá, Taormina, uma joia incrustada na montanha. Nós vamos a Tirreno, paisagens lindas do sul da Itália, passando por uma travessia numa balsa pelo Estreito de Messina. Vamos ao Santuário de São Francisco de Paola, padroeiro da Calábria. Vamos até Pompeia, Nossa Senhora do Rosário de Pompeia, e ver o vulcão Vesúvio de 79 depois de Cristo. Vamos à Costa Amalfitana. Você já pensou ir lá? Nós vamos a Amalfi, na igreja de Santo André, Catedral de Santo André, na cripta, Ilha de Capri, onde vamos à igreja de Santo Estevão, na Capri, São Miguel do Arcanjo. A natureza, ela é exuberante. Vamos a Nápoles, onde nós temos São Januário, o santo cujo sangue até hoje liquidifica. Aí chegamos em Assis, para o Congresso de Pentecostes. Vamos rezar São Francisco de Assis, Santa Clara, o corpo de São Carlo Acutis, vamos visitar. E depois vamos ao Vaticano. Vamos às Basílicas Papais e há previsto um encontro para todos que estão celebrando 60 anos. O encontro com o Papa Leão XIV, 419-8753-3300. Vanderleia. Que a paz de Jesus esteja com você, Vanderleia.
1: Bom dia, Padre. Sua bênção.
0: Deus abençoe. De onde você fala, filha?
1: Eu falo de Brasília, Padre.
0: Distrito Federal. Como é que você me acompanha ali em Brasília?
1: Rádio Nova Aliança.
0: Meu abraço, Rádio Nova Aliança, que visitei e fui recebido com muito carinho. Pois não, Vanderleia?
1: Padre, eu quero dar um testemunho e pedir um pedido de oração.
0: Bora lá, vamos começar louvando a Deus.
1: Padre, eu tive um câncer de mama. Até então, fiz meu tratamento, né? Aí eu tava pra sair minha cirurgia e eu sempre ligadinha no Senhor da Santa Chaga, pedindo a gotinha do sangue dele.
0: Eu comecei hoje rezando, protegei-nos e curai-nos do câncer. E aí?
1: Pois é. Aí, padre, um dia eu estava acompanhando o senhor, na Eucaristia, acompanhando a Quinta Eucaristia, né?
0: Sim, na Quinta Eucaristia.
1: Aí, eu não lembro se foi na Arca da Aliança, não lembro,
0: não,
1: né?
0: Não importa, não importa.
1: Não importa, é. Aí, padre, eu estava sentada na cadeira, uns minutinhos mesmo, para terminar o programa, uns minutinhos mesmo para acabar o programa.
0: Sim.
1: Aí eu estava sentada na cadeira acompanhando o senhor com a mão no cheio e falando, pedindo. Aí o senhor revelou que tinha uma mulher com a mão no cheio, esperando a cirurgia, esperando o exame, e vai dar tudo certo, a cirurgia dela e o exame dela. Então, padre, na mesma semana saiu minha cirurgia, saiu minha biópsia e não deu mais nada, padre.
0: Louvado seja Deus.
1: Nada, até hoje, padre.
0: Diga comigo, eu, Vanderleia.
1: Eu, Vanderleia.
0: Sou um milagre de Jesus das Santas Chagas.
1: Eu sou um milagre de Jesus das Santas Chagas.
0: Graça recebida.
1: É graça testemunhada. Só o cantinho
0: saiu
1: da igreja.
0: Maravilha.
1: Eu pedi de oração, padre. Eu quero que o senhor ore com meu filho, Danilo, que ele está numa depressão muito profunda. E pedir ao senhor para o senhor orar com meu filho.
0: Danilo,
1: eu oro muito também. Tem 32 anos.
0: Casado, solteiro?
1: Solteiro.
0: Vamos rezar sim, filha. Vamos levar na Santa Missa. Vamos pedir a Deus, nosso Senhor. Então reza comigo, Jesus.
1: Jesus.
0: Pelas tuas santas chagas dolorosas e gloriosas.
1: Santa Chaga dolorosa e gloriosa.
0: Curai meu filho Danilo.
1: Curai meu filho Danilo.
0: E todos os que sofrem com depressão.
1: E todos que sofrem com depressão.
0: Seja a cura e a força.
1: Seja a cura e a força.
0: A restauração.
1: Como é
0: que a restauração.
1: A restauração.
0: Tire o mal pela raiz.
1: Tire o mal.

0: pela raiz.
1: Onde esta depressão se instalou.
0: Onde essa depressão se instalou.
1: Amém.
0: Amém, Pai.
1: Levarei no altar do Senhor, que Deus abençoe, Vanderleia, de Brasília, Distrito Federal. Ela citava a Rádio Nova Aliança FM, ao arcebispo cardeal Dom Paulo César Costa. E eu falei, nós vamos colocar em oração, você sabe por quê? Nós estamos sempre dizendo e estamos numa ação. Você tem um lugar em nosso coração. E veio de Coríntios, capítulo 2, 7, 2. Dai-nos lugar em vossos corações. Quero lembrar que você pode mandar suas intenções e nós colocamos no altar do Senhor missas, adorações, terços, intercessões. Você pode colocar agora o seu celular direcionado à câmera pelo QR Code que está na tela. Ou você que está me escutando pelo rádio ou de outra forma, ligue 0800-410-6060. Mande um WhatsApp 41-3221-6060. Eu repito, confie suas intenções à obra evangelizar, é preciso. Aqui, você tem um lugar no nosso coração. Nós queremos rezar por você. Nós queremos rezar por você. Escute esse testemunho.
2: Eu sou Rosilene, de Fortaleza, Ceará.
1: Pois não,
2: quero
1: Rosilene.
2: Deixar meu testemunho do Evangelizar é Preciso,
1: opa,
2: Fortaleza, 2025.
1: Eita.
2: Padre, nesse período, meu pai Raimundo e você se encontraram internados na UTI do Hospital de Messejano, com problemas de coração, teve um AVC. Aí internaram ele e botaram ele na UTI para o melhor dele.
1: Oh, Deus.
2: Padre, com tantos problemas com meu pai doente, na sexta-feira, na véspera do Evangelizar, escutando o seu programa aqui no centro, o senhor disse, peça a Jesus da Santa Chaga e vamos para Evangelizar.
1: Olha
2: lá, mandarinha, Deus, o meu joelho, pedi, Jesus das Santas Chagas, abençoe que vá para evangelizar, que eu já vou agradecendo pela cura, pela restauração da saúde do meu pai.
1: Certo.
2: Que eu prometo que eu fico a missa toda de joelho já em agradecimento.
1: Meu Deus.
2: Não vou pedir, vou só agradecer, porque eu sei que o Senhor vai me dar essa bênção.
1: Certo.
2: Pai, tudo deu certo. Eu fui para evangelizar. Cumpri o que eu falei. Passei a missa todinha de joelho. O Senhor disse, peça a Jesus da Santa Chaga que ele dá. Eu pedi, eu implorei muito, que eu gritava, que eu não senti. Eu senti aquele arrepio gostoso, aquele sentimento bom.
1: Sim.
2: Quando eu saí de lá, eu saí com meu coração leve.
1: Amém.
2: Com a certeza tão grande que tudo tinha dado certo.
1: E aí?
2: Meus irmãos chorando porque meu sobrinho tinha ido. Tinha tido a notícia que meu pai ia ficar mais 7 dias na UTI. O que a gente veio buscar aqui pro nosso pai, nós vamos levar. Meu pai vai sair da UTI, meu pai vai ficar bem.
1: Acredito.
2: E a gente vai testemunhar isso no próximo evangelizar. Quando foi no domingo, a minha irmã foi visitar e recebi uma notícia que meu pai ia sair da UTI.
1: Olha,
2: e foi
1: para um
2: leito. A luta continuou, mas graças a Deus ele saiu de lá do hospital.
1: Sim.
2: De cadeira de roda, dependendo da gente para tudo, padre. Mas hoje meu pai já tá andando de
1: amoleta.

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0: Cê é louco! Valeu, família, lindo demais!
1: Faz barulho pro JP aí, gente!

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0: Que coisa linda. Rapaz. Bom demais, hein?
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0: Parabéns, viu?
1: Parabéns. Parabéns, viu? Que coisa mais gostosa.
2: Caballos! 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

Ei, psiu, fala comigo! Essa é a vibezinha do Thiago Brava.

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1: A sintonia certa.

0: que lute.
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0: Uma salva de palmas, Marcos Mioto. Que guitarrista maravilhoso.
1: Nem se o Bon Jovi chamasse, eu subia no palco, só porque é ele mesmo.
0: Uma salva de palmas para o melhor guitarrista desse Brasil, Marcos Mioto.

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0: Quem gostou, bota a mão pra cima e bate o palmo.
1: Cadê os gritos pro Gustavo, gente?
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0: linda demais!
1: Palmas pro meu príncipe.
0: Obrigado, coisa Marília.
1: Linda. Deus abençoe sua vida.
0: Amém. Eu nem dormi a noite pensando na sua participação, viu?
1: Você é tem uma fã aqui pra vida inteira, viu?
0: Ah, obrigada. É eu que sou seu fã demais. Te admiro inteiro, muito, viu?

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1: Henrique Castro e Henrique Juliano, se liga nessa moda.

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0: Obrigado, gente.
1: E aí, bebês? Essa moda é sucesso, gente.
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0: Essa é a mais pura verdade, né, Fred?
1: Falou tudo, João Neto.
0: É o que é o mais certo, não tem jeito. É elas que mandam mesmo. E a gente tem que assinar embaixo, porque senão o couro come.

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0: Que coisa linda, que honra, gente.
1: Obrigado. Muito obrigada, gente. Que Deus abençoe vocês. Valeu, Goiânia!
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0: Palmas pra Marília Mendonça! Linda demais!
1: Palmas pro meu príncipe!
0: Obrigada, pois Marília!
1: Deus abençoe sua vida,
0: grande. Eu nem dormi a noite pensando na sua participação, viu?
1: Você é tem uma fã aqui pra vida inteira, viu?
0: Ah, obrigada. É, eu que sou seu fã demais, te admiro inteiro, muito, viu?

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2: Mas aí, Alice, o que é aquilo ali?
3: Aquilo é um cavalo.
2: Esse cavalo amarelo.
3: Vai estar na moda, gente.
2: Mas que moda, cavalo só tem bairro, rapaz.
3: A onda agora é o cavalo amarelo.
2: Mas então quer dizer que o focinho de porco é tomada. Tô louco, então.

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0: E aí, Lucas Louco?
1: MC Lan.
0: E aí, ladrão?
1: É nós novamente.
0: Ô, João. Hoje eu estou no horário de verão.
1: Eu tô no Mandelão.
2: É o Lan e o Lucas Louco mudando o time do seu dia.
1: Acorda, bundão.
0: E aí, Lucas Louco?
1: Quem diria? 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
0: É, bumbum. 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

0: pá, pá, pá. Oh, é mais um hit do Yuri Martins? Ah, eu quero saber a novidade, ladrão. Lula já saiu da cadeia, ladrão.
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1: 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Eu tenho vários, mas no momento.

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2: Pro coração se apaixonar, eu ofereço pra você isso aqui, ó.